0: Liz, BH, Isabela. Eu falo o nome de todo mundo, filho. Vocês aguentam aí, né? Isabela, Hammer, Archa, Gennaro, Romeu, Niceta Dark, Mineiro e DJ Bruno chegando por agora. Que é isso? Rapaz, é a gente, viu? É a gente aqui presente nessa sala maravilhosa de domingo. Pra gente começar, pra gente fazer aqui uma dedicatória pra mim, aqueles caras que estão no tapete ali embaixo, viu? Aquele povo no tapete ali, meu amigo. Aquele ali só finge, tá? Só finge que tem testosterona. Mas na verdade, ele gosta de testosterona na cara, viu?
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0: Por aqui.
1: Fazer o P, meu amigo. Pra que que você vai fazer o P? Se você, minha amiga, principalmente elas, tá? Administradoras da Praia Brasil, viu? Principalmente elas, viu? Vocês têm que entender um negócio. O amor na mão delas não deixa de ser amor. Mas é aquele tipinho de amor, tá? Aumenta o som, bebê!
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1: Rapaz do céu, ó, eu postei essa música, eu brigo pro fulano, eu sento, tu sente, eu canto com você. Ah, tá vendo lá, eu canto, você... Tá vendo, Coreia? Aí, depois que zoa, não é?
2: Pai, para!
1: A gente sabe, meu, o que, que você gosta aqui, está deveramente flácido no momento, tá? No momento está flácido, daqui a pouco, quem sabe, mas agora, meu...
2: Para! Tira que eu vou cagar, tira! Tira que eu vou
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1: Ai, bebês, é o seguinte, ó, mais alguém aqui ansioso nessa noite de hoje, mentira, nessa noite não, todos os santos dias, alguém aqui ansioso pro lançamento do Grand Theft Auto 6, GTA 6, quem que tá por dentro aí? É só vazamento top, vazando torta direito, o hacker invadiu, tá muito louco, quem tá acompanhando o cenário tá sabendo, viu, GTAzinho 6, tá chegando, tá vazando tudo, já vazou a loja do sapatinho, tá, gurizada? Ai, tem de tudo nessa porra, muito bom. E é o seguinte, ó, a partir de agora, a partir deste exato momento, tá liberado aqui o privado do DJ Troia pra você mandar o que você quiser. Literalmente, tá? O que você quiser, qualquer coisa, viu? É, qualquer coisa. Confia, tá? Tá tudo liberado. Brincadeira, brincadeira, manda aí, ó, música, pedidos de música, mensagens, anônimos, o que você quiser, fica à vontade, @dj.troy, você sabe o caminho, vem com o bruxo dos ao vivos, particular tá liberado. E falando em anonimato, já tivemos aqui a primeira mensagem da noite chegando, mais ou menos assim, ó. Que isso?
3: DJ Broia!
1: Que isso, nossa senhora, o cara já chega como aqui? É isso aqui, rapaz do céu, chegou aqui pra mim. O grosso vai entrar,
4: ó. Nossa, é muito forte.
1: Dessa vez, o anônimo é pra ela, viu? Ah, banquete! Vem que o anônimo é teu, bebê! Anônimo. You make it pra... Adam Kerr. Vamos mais no clima, sim ou não? Vamos no imersivo aqui, vamos um pouquinho mais no clima, vamos, um pouquinho mais no clima.
5: Ui, nossa, agora...
4: É muito forte.
5: Agora o grosso vai entrar, viu, vai entrar gostoso, tá? Anônimo. Para nossa digníssima Adam Kerr nesse exato momento. Adam Kerr, a minha cama está com espaço vazio e você é a única peça que se encaixa perfeitamente ali. Que tal a gente esquecer o resto do mundo hoje e passar a noite inteira testando todas as posições possíveis até o colchão tremer. Ui!
1: E aí, Adam? Vai aceitar ou não vai? Pra ter aquela conversinha mais ou menos assim, ó.
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0: embaixo, minha filha. Vou buscar, viu? Eu vou buscar nesse chat aqui, ó. Então vem comigo. Se eu não buscar, vamos buscar pra valer. Tá, biscoito, vem com...
1: Ai, meu Deus, tá dando tiro.
0: Tá dando tiro.

0: comigo, meu parceiro Railão Akiva. Arroba Railão Akiva mandando 100.
1: Ligou
0: de pro DJ Troia. Tamo junto demais, bebê. Ai, meu Deus do céu.
2: Tá dando tiro.
0: Tiro até onde, vem?
2: 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Ai, meu Deus do céu, chama a SAMU. Meu cu foi atingido, levei.

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1: Ai, o que, que é isso, rapaz do céu? É tiro pra cá, tiro pra lá. O tiro que o brasileiro, a brasileira gosta, viu? É sem erros, ai, olha, meu Deus. Olha esse chat aqui, olha aqui, ó. Meu cu foi atingido. É isso aí, biscoito. Vambora, filho. Bela Cookie mandando vários piru, né? Só os emojizinhos cantando pra todo lado. Ai, meu Deus do céu, Jéssica Piscadão, alvivaço pra vocês. Daqui a pouco eu tenho que vir aquela no Joga na Minha Cara. Aí a música, eu vou nem dizer quem é. Música dela, né? Com certeza, né? Escarlate e a Dunkera das duas.
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1: Anônimo pro KV. Nossa, gatinho, nesse tempo de chuva só penso em uma coisa: assistir um Netflix com você de ladinho. Oh. Que isso, nossa.
4: Ai, cachorro.
1: Ai, late pra nós, KV, late pra nós, KV. Um monstro na cama, tá? Anônimo pra ela, anônimo pra Katia Dani. Você tem um rostinho tão lindo, imagina ele no meio dos... Eita, pera aí. Que isso aqui, não, pera aí, que esse aqui me surpreendeu, viu? Anônimo pra Katia Dani, você tem um rostinho tão lindo. Imagina ele no meio dos meus peitos. Você ativa o meu Be Panic. Be Panic?

0: Que isso aqui, rapaz do céu? Tem mais mensagem chegando por aqui agora. Anônimo pro Lori Pivete. Anônimo pro Lori Pivete. Me desculpa, volta a falar comigo. Com a... Ih, mas daí... Peraí. Peraí, minha amiga. Você mandou assim, anônimo. E daí você falou assim, com a... Entendeu? Ah, entendi. É pra tua amiga. Entendi, entendi. Não, eu que li errado aqui. É parecido o nome, perdão. Anônimo pro Lori Pivete. Me desculpa, volta a falar comigo. Com... Não. Gente... Vocês têm que escrever direitinho, filho, que senão vai ficar na cara aqui. Ó, vamos lá. Vamos lá, eu vou ler como tá aqui, tá? Anônima, arroba Loura Pivete. Me desculpe, volta a falar com a arroba Baised. Isso aí. Anônimo pro Loura Pivete, volta a falar com a Baised. É isso aí, agora entendi. Isso aí. Chegou aqui nas minhas mãos aqui, a mensagem tava difícil de entender, tá? Calma lá, que isso? Que isso, meu parceiro? Não, pera aí. Gente! Não, não é possível que isso tá acontecendo. Que isso? Não, pera aí. Cara, agora parece que tá fazendo tudo sentido, viu? Agora parece... Não, pera aí.
1: Agora parece que tá fazendo sentido. Meu parceiro Loura Pivete falou assim: DJ, fala pro povo que o amor não presta. Mesmo você sendo fiel pra sua mulher, ela te trai com outro, te largando no lixo. Bagulho é poucas ideias. Mensagem do arroba Loura Pivete aqui. Ó, se você prestou atenção... Se você prestou atenção, você vai entender. Mensagem do Loura Pivete aqui. E um minuto antes chegou uma mensagem em anônimo pro Loura pedindo desculpa. Ixi, Maria. Ó a confusão, ó a confusão.
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0: Ele vai tomando, rapaz do céu, hein? A sala tá pegando fogo. Chama o DJ Guga que ele vai tocar aqui o berrante, entendeu?
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0: Pedindo do meu parceiro Kiri, alô Kiri, DJ, lança aquela Senta Maria Vai, meu parceiro, já vi como, logo com os dois peitos, os dois pés nas nostálgicas e com certeza tá pra você aqui, meu rei, ó. Essa é boa, essa aqui é do Velho Testamento, mas é boa, hein?

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1: Ô, o bruxo tá na casa, bebê. E ó, a luz ficou, viu? Alô, haters, cadê os haters? Alô?
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1: Diversão da noite, pedindo dele, alô, adivinha quem?

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1: Ai, bebê, vem comigo daquele jeitão, naquele clima maravilhoso, diretamente pra atrás do caminhão, pedir aqui do meu parceiro.

parceiro na região metropolitana, Haikyuu Akiba DJ. Atrás do caminhão, vamos de novo, vai. Solta o Rojão na cara dela, Haikyuu. Tira na cara dela e solta, vai. Sobe do Rojão na tua cabeça.

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1: Ai, bebê, vem comigo, vem contigo, vem com nós. Olha só, ela tá na casa, a dona Cat Cat, arroba Katia Dana, nome dela, vem comigo. Mandando sempre LEDs aqui no peito do DJ.
0: Tamo junto
1: demais, bebê. Obrigadão pela gorjeta, vem comigo, vem contigo, vem com nós, viu? Eita, pô, aqui meu privado aqui, ó. Se eu contar pra vocês aqui o que, que tá acontecendo aqui nesse meu particular. Parece um puteiro assim, aberto o meu chat aqui, viu? Eu abro aqui, eu me assusto aqui com a criatividade e o tesão que vocês têm, né? É um, quase que um puteiro a céu aberto aqui, nossa, no meu chat, ó.
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1: Mensagem demais. Alguns pedidos de música, que a galera que perguntou aqui. O pedido é por fila, meu rei. Tamo aqui na fila, já mandou, já baixei, já coloquei. Pode ficar tranquilo que daqui a pouquinho toca, fechou? A fila é grande, a fila é grande. Aqui a fila é no bagulho do troco aqui tudo é grande, entendeu? Tudo é grande, menos... Essa aí eu vou deixar pros...
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1: Deixa quieto aqui, meu brincadeira. Tá chegando aqui mais mensagens aqui. Olha só, anônimo pra biscoito. Oi, delícia. Solteira? Tá procurando amor? RS, o leite tá desse lado. Já o biscoito, você traz ele pra cá. Ó, que o biscoito. Eu dava uma chance só pela analogia do biscoito com leite aí, viu? O Natal tá chegando e tal. O cara pegou o time certinho, viu? O anonimato aqui, ele veio como assim? Sem erro. Anônimo pra Sembers, meu amor. Se você quiser, somos duas a querer. Comigo você vira bissexual com uma ficada, não. Não, o que é isso aqui? Ó, é o seguinte, o que eu tô recebendo aqui, rapaz, nesse particular aqui. Dessa mulherada aqui querendo. Eu tenho uma música pra vocês, tá? Eu tenho a música pra vocês aqui, tá? Essa aqui são pra elas, viu? Aumenta o som. Veja essa letra maravilhosa. Tá um pouquinho diabólica aqui, mas...
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1: Cara, não lembrava que era tão agressivo. Essa é pras bi da sala, viu?
4: Ela... 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

0: Taca na xereca, depois pode vir na anal. Tá aí, ó. Música aí das administradoras da Praia Brasil. Música aqui, ó, da galera aqui, ó. Sembras aqui na minha direita aqui, entendeu? As amiguinhas aqui, presente, entendeu? É tudo delas aí, viu?
1: Aí, piranha, já pode balançar.

0: todo sexual.
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1: Ela quer... Ai, é a parada da risada, né? É isso, olha meu parceiro Rael aqui, mandando 100 de gold, arroba Rael aqui, é o nome dele. Me divertiu demais, meu parceiro, obrigado pelos 100 piletes de gorjeta no peito do bruxo. Tamo junto demais aqui, rapaz do céu, o que que tem de anônimo aqui hoje aqui, viu? Olha só, tem mensagem também, Carla Patti tá mandando um boa noite. E quer que fale pra Raila, que ama ela, que tá muito feliz por ter ela ao lado dela, que foi a melhor escolha, e escolheria mil vezes, que a ama, e feliz 5 meses para nós aí, que é isso aqui? Olha só, a Carla Patti pra Raila, hein? Coisa boa. Coisa boa, coisa maravilhosa, viu? Tá falado, minha querida, tamo junto demais. E é o seguinte, tá chegando mais mensagem por aqui presente também. Temos aqui mensagem pra Adam Kera. Tá tudo aumentando ultimamente. Gás, combustível, alimentos. Mas nada se compara ao crescimento do meu tesão por você, meu Deus.
0: Ai, para!
1: É isso, Adam Kera tá disputadíssima, filho. Vai tomando, tá 150 por hora, 150 não, né? Mensagem pro Luiz Anonimato barra agressivo. Luiz Agressivo, é o seguinte: esse teu nome combina exatamente com o jeito que eu quero que você seja comigo na cama. Epa! Vai tomando, agressivo! Tem mensagem aqui também, olha só: Anonimato pra ela, Jegodói do céu. Se eu te falar, Jegodói, quem é? Você não acredita, viu? Não acredita, mas o anônimo, o nosso amigo anonimato, a nossa amiga anonimata, quem será que é? Presta atenção que o anônimo avisou que nessa frase talvez você descubra quem ele é. Então, lendo aqui a mensagem do nosso digníssimo, nossa digníssima, nossa pessoa aqui anonimata, mensagem pra ela, Jé Godoy.

0: anônimo pra Gé Godoy. Jezinha, nossa princesinha da praia. Ô, Gé, passando pra não deixar você esquecer que você nunca, nunca, nunca estará sozinha. E eu, mesmo de longe, fico te observando, fico te admirando, fico te amando e cuidando de você. Não vejo a hora de conquistar o seu coraçãozinho. Que é isso, Gé Godoy. Gé Godoy, então, ó. Estão querendo. Estão querendo. Que é isso? Estão querendo seu amor.
1: Vai
0: aqui,
1: dormir, mamarrola.
0: Estão querendo.
1: Tem o que fazer, é não, que é. Tá vai tendo. Dormir, porra.
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0: Alô, Estela!

0: enraivar de mim. Que é isso, não? Pera aí. Ah, chega. Que é isso aqui, rapaz do céu? Tu mandas no meu coração. Vamos só um pedacinho, só pra nós ouvir. Vai combinar com o clima aqui da Praia Brasil, viu?
1: Não sei quanto tempo o tempo deixou.
0: Ih, rapaz, mas daí, minha amiga, meu amigo. Eu queria ter que ouvir no final, entendeu? Pô, domingo à noite, sabe? Domingo à noite famoso. Termina domingo à noite. Mas tem que ouvir isso aqui lá no finalzinho, filho. Que amanhã é segunda-feira, todo mundo aqui tem que trabalhar. Quem não trabalhar aqui é vagabundo amanhã. Essa aqui é boa, é pra chorar. Ah, não vai deixar pra chorar aqui. Vou jogar isso aqui lá pro final pra nós ouvir. Finalizando a nossa ao vivo. Fechou, gatão? Vem comigo, vem contigo, vem
2: nossa,
0: com nós,
2: ó. Bicha, DJ Troy tá espancando muito, que é isso?
0: Tá chegando aqui um pedido de música aqui um pouco diferenciado, vulgo diferenciado. Por que diferenciado, DJ? Só pelo nome aqui eu já me assustei, tá? Eu não vou falar o nome da música, que a gente vai descobrir junto aqui, fechou? Uma descoberta aqui quase que junta, mas... Pedido anônimo de música! Velhinha enfoguetada.
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4: 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Rapaz! Que música é essa aqui, ô anonimato? Que humor é?
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0: Essa aqui eu vou ter que dedicar pra elas, viu?
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0: As mais velhas aqui do HR!
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0: Quem ela na favela, DJ Troia vai chegar.
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0: Bela Cook mandando aqui pros administradores da Revoada. DJ, toca essa daqui pros ADMs da Revoada. Eles amam e estão doidas querendo. Agora, minha amiga.
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0: nosso MC Jéssica do Escadão! Competindo como?
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0: Competindo diretamente com ela, MC Carol, filho. É pancada, briga aqui de grande, tá? Briga das grandes. Eita, é o seguinte, que tá chegando aqui um montarel de mensagem, olha só, anônimo pra Gé Godoy. Nossa, gata, que foto linda sua do perfil do WhatsApp, me deu uma vantagem de beijar essa sua boca linda, quem é isso? Que é isso, Gé Godoy, rapaz? Gé Godoy tão querendo molestar sua boca aí, viu? Anônimo pra Kat e pra Sambers, deixa essas duas se pegarem e... vamos de trisal, que é isso, rapaz? Que é isso aqui, Sembras e Kat estão torcendo aqui pra vocês se pegarem. O nosso animator quer participar aí, viu?
2: Ai, para!
0: Ah, é doido, rapaz. Olha só, anônimo pro Demon. Demon, gostas de camas? Porque eu adoro, mas eu vou te colocar comigo lá pra fazermos mais efeito... no amor, quem
3: nossa,
0: é isso aqui?
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0: Rapaz, meu parceiro Demo aqui, ó, o bagulho tá pancado aqui, tô falando aqui, ó. Olha que é domingo, tá? Olha que é domingo, se fosse sexta-feira, filho, sexta-feira é onde o bagulho arrebenta mesmo. É, domingo o povo já tá vivendo também, que é isso, olha só. Anônimo pro Carioca, não sou coberto, mas adoraria de te esquentar... Não sou coberta, mas adoraria de te esquentar todas as noites com a minha sentada. É isso aqui, hein? Rapaz, uma pergunta aqui, tá? Coberta, senta? Não sou coberta. Não sou coberta, mas adoro esquentar todas as noites com a minha sentada.

0: Ô, Ru, tá aqui, tá hoje aqui, olha só. Tem que ficar na fila pra ficar com o DJ também.
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0: aí sim. Essa é braba, hein, meu parceiro. Essa aqui, ô.
1: Antiroba, caralho.
0: Meu parceiro aqui veio representando, hein, nessa pancadaria. E também, logicamente, seguindo aquele sequencial. Tá chegando aqui aquela nostálgica. Aquela que tem cheirinho de capuaba. Loura Pivete, DJ, lança aquela nostálgica. Se prepara no MC Pedrinho agora, meu rei.
2: Essa é a putaria.

0: Ai, bebê, dá um pra três, tá? Olha a diferença da qualidade do som, que é isso, viu? Vem comigo que o DJ Troia vai te... Epa! Calma aí, bebê, pera aí que tá cedo, viu?
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0: Anderson, que é isso?
1: Pega aqui na mão do DJ, tá? Pega aqui na mão do DJ e vamos entrar no túnel aqui comigo.
2: Falei pra pegar na mão, não vou pegar no pau. Tira a mão daí, ó. Tira a mão daí, ó.
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1: Pra entrar no tempo, essa daqui. Essa aqui é do túnel do tempo, hein, filho?

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1: Ai, tá chegando mais pedidos por aqui. Fiquem à vontade, é só pra avisar vocês que hoje vamos até as 22 horas e 40 minutos. Coisinha boa, é por quê? Por que, DJ, que você vai tocar 40 minutos? Porque é o seguinte, a luz aqui é uma merda, fiquei sem luz, cheguei atrasado, tem que bater ponto, né, Fê? Duas horas. Começamos às 20h40, vamos até às 22h40, então 40 minutinhos pela frente, ainda de muita bagunça pra galera que já tava saindo agora às 22h achando que acabou. Não acabou, fechou? Vamos até 22h40 de muita baguncinha aqui com o teu DJ.
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1: Aumenta o som, vem comigo, tá tudo liberado, pedido de música, mensagens, anônimos, o que você quiser. Essa é dele, viu? Alô, mal. Malzinho, DJ, ô bruxo, me indica essa pras donzelas. As donzelas das salas. É pra você, viu, donzela?

0: Tchê que é o vinho.
1: Vai,
0: é o melhor que tá tendo.
2: Valeu, belo original, primeiro.
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5: Arrai, o pancadão acontecendo por aqui. Vamos que vamos, sequenciado a playlist aqui, ó. Tão pedindo tereré aqui pro DJ Troia. Bora deixar que já tá na fila, meu parceiro KV. Kátia Dani tá pedindo aqui pra Erequinha do Mal, também já tá na fila, tão pedindo pé direito também pro DJ, fique à vontade, já tô colocando aqui no sequencial pra vocês, vai vir um por um, fechou? E falando em um por um, cadê a Escarlate? Cadê a Dona Escarlate, tá presente por aí? Dona Escarlate, se ela fugiu aqui, vamos buscar ela pros cabelos aqui. Dona Escarlate veio, falou assim, DJ, preciso de uma ajuda aqui pra minha amiga, DJ. Chegou aqui pro DJ e falou assim... Eu preciso de uma ajuda aqui pra minha amiga. Então, minha amiga Escarlate tá falando assim: Troia, divulga minha amiga Biscoito. Ela quer um macho pra ela pôr de quatro e dar leite na boca. Que isso aqui? Rapaz, ela tá louca. Que é? Não, pera aí. Biscoito, é isso mesmo? É isso mesmo aqui? Tua amiga falou que você tá procurando um cara que vai te proporcionar muitas aventuras, não? E é o seguinte, eu vou falar com você, tá? Você que tá me ouvindo nesse exato momento. Você que tá aqui presente aqui na Sala Brasil. Se você bate no seu peito e fala assim, eu sou esse cara que vou dar conta da Biscoito. Eu sou esse cara que vou chegar e vou mudar a vida dela, a percepção do que é ser um cara, um homem de verdade pra ela. É ela que tá procurando você. Então se você, meu bem, se você é o cara que vai bater no peito, vai chegar na Biscoito e vai falar assim, Biscoito, tá aqui o que você queria.
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5: Fica à vontade que nossa digníssima tá na pista, né, Biscoito? Olha aqui, ó. A academiazinha, vai tomando. Cassiozinho, iPhone 11. Entendeu, filho? Mas é pra você estar com vontade. Quer lá e vai fazer acontecer. Não adianta você chegar lá e meio louco falar que tá doente.
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0: mas eu não quero um de cada vez. Eu quero todos ao mesmo tempo. Eu quero levar surra de piroca até semana que vem.
1: Que
0: eu
1: isso, quero não?
0: Eu queixo pra dentro, que nem Noel Rosa, sabe? De tanto levar saco aqui.
1: Oh, rapaz, não sei
0: falar.
2: Mas vou cansar.
1: Que aí? Que.
3: Tofa, que é rapaz. Muito forte.
1: As administradoras da Praia Brasil aí, ó. Ai, diretamente pra você essa barba aqui, viu?
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4: DJ Pedrix, tá ligado, né, menor? A cachorrada tá assinada no seu nome.
1: Alô, Catia Dani, alô, Catia Dani.

0: tomando de sequência. Vem comigo.
1: Já pode balançar a raba, que é o DJ Troy que tá na área, caralho.
0: Fala comigo, Dona Estela!

0: deixa abrir.
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2: Ai, bebê, vem comigo, vem contigo, vem com nós, DJ Troy na casa, Praia Brasil, Bruxo dos Ao Vivos, na região metropolitana. É o seguinte, ó, avisando vocês que essa semana a agenda do DJ está aberta, então quem quiser contratar o DJ, fica à vontade, só mandar uma mensagem, veja certinho uma data, disponibiliza um horário ali que a gente já marca, deixa tudo redondinho pra gente continuar a baguncinha. Pra essa semana a agenda do DJ tá 100%, 100% livre, fechou? Só você escolher a sala que você quer, escolher o ao vivo que você quer, se vai ser temático, se não vai. E vamos pra cima, fechou? Vamos fazer o seguinte, ó. Tá chegando um monte de pedido de música que já coloquei todos aqui na fila no nosso sequencial maravilhoso. Já esgotou. Quem pediu, pediu. Quem não pediu, já era, fi. Fez o... fez o atrasado aí, porque era pra ter feito antes, tá? Agora, 22h10, a gente vai até as 22h40, já lotou aqui de música, já não vai dar mais tempo, então, quem pediu, pediu, quem não pediu, pede no próximo ao vivo, que a gente vai fazendo a baguncinha daquele jeitão, fechou? Opa, quem não segue o DJ Troy, vamos lá, segue o DJ, arroba DJ.Troy, que o DJ te segue de volta pra gente ser amigone. Pra gente fazer aquele esqueminha maravilhoso pra você acompanhar a agenda do DJ e não perder nenhuma baguncinha maravilhosa aqui no HR, combinado? É o seguinte, tá chegando mensagem aqui. É dele, viu? É dele, viu? Cadê o Coreia? Cadê o Coreia? Ó, Coreia, malzinho, um do lado do outro.
3: Olhem quantos viados!
2: Mensagem do nosso digníssimo Coreia, diretamente pra ela, arroba Botecafe. Já comprei o vinho pra nossa noite. O plano é o seguinte: a gente esvazia a garrafa bem devagar e depois eu tiro a sua roupa do mesmo jeito. Uma taça pra relaxar e o resto da noite pra gente se perder. Hoje a noite é nossa, bebê, e eu quero me perder nas suas curvas. Topa! 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
0: Essa aqui é braba, hein? Essa aqui é pancada, Praia Brasil.
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0: Meu parceiro, vai sede, alô, vai sede, vem com nós.
3: 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Fiz essa canção. 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
0: Que isso, Baicede, eu tô sentindo uma indireta aqui com essa tua música, viu? Eu não queria falar nada, mas eu tô sentindo uma indireta.

0: Já pode dar uma encerrada, porque o DJ Trot tá na área, caralho.
1: Aí! Que isso, vai tomando nas nostálgicas, vem comigo! Seguindo aqui os pedidos aqui no sequencial, fica tranquilo que os seus pedidos vão tocar, meus bens. Tenham paciência, que é um de cada vez. É o seguinte, se todo mundo colocar ao mesmo tempo, não aguenta, entendeu? Não aguenta, estoura. E a sorte de Ignício Abutre tá respondendo aqui pro Coreia a mensagem dele. Ah. Aí não. Aí não. Pera aí. Pera aí, ó. Eu tentei, tá? Eu tentei. Cadê o Coreia? Eu tentei. Mas, ó, mensagem aqui, resposta da Botecafe, tá? DJ, responde o Coreia. Prepara o vinho que eu levo a cenoura. Hoje você vai sentir a pressão do cenourão. Vai ser soada no Coreia. E aí, amigo? Aí, cara, não tem como te defender, velho. Não tem como a tua mulher mandar essa aqui, né, mano? Olha só.
2: Tu gosta de bater, né? Tu é cachorro, né? O terceirinho, vai. Vai, Neymar. Bate nela, vai.
3: Vai dormir, mano.

Esse é brabo, hein? Alô, meu parceiro Pivete! Tem sorte que travou bem na hora, Coreia, mas eu vou ter que falar que vai enfiar um cenourão em você, meu amigo.

0: Já pode balançar a raba que é DJ Trot tá na área, caralho.
1: Vem comigo, vem contigo. Tá chegando aqui pedido de música aqui na sequência do meu parceiro, arroba Akaduke. Pedindo uma bandida pra nós. Nossa, aqui, viu?
2: É muito forte.
1: Alô, Akaduke!

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1: Música aí do Malzinho do Coreia, tá?
2: Ai,

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0: Que isso, aí, minha família,
1: aí, com nós, ó. Vai, Troy.
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0: Rapaz, céu, hoje foi difícil, hein, velho. Meu Deus do céu, todos os conspiracionistas contra aqui, filho. Caiu luz, atrasado, a net dando umas pipocadas, mas é o seguinte, ó, você que tá com o áudio bugado, que tá dando uma pipocada, só sair e voltar, que fica 100%, fechou?
3: É, gente.
0: Vem comigo, vem contigo aqui, rapaz do céu, os anonimatos aqui estão, nossa senhora.

0: Muito forte.
1: É um melhor que o outro. Você tá... Vem comigo, vem contigo. E é o seguinte, a pergunta é uma só. Você conhece a inteligência artificial? Meu parceiro tá pedindo, DJ, lança aquela Discute com a IA do DJ CZ, só se for agora, bebê.
2: É, esse jeito, né?

peraí, segura os piquetes. Segura as piquetes, porque ela chegou já mandando como 500 de gold pra cima, tem direito a musiquinha.

0: no arroba underline Megane, é o nome dela, mandando o DJ 500 pileques, filho de doação. Tamo junto demais, obrigado pelos 500 pileques, arroba Megane. O papai chegou. Essa aqui, quando vocês ouvirem em qualquer lugar, vocês lembrarem de mim, viu?
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0: Vem comigo, vem contigo, vem com nós. Olha só, não acredito não, pera aí.
2: Não acredito que a Estela chegou aqui pro DJ e falou que tá sem grave. Tá sem... Não, minha amiga, não pode, pô. Não pode esse negócio tá sem grave. Não pode, pô. O negócio aqui tá 100% com grave. Aqui, eu vou fazer... Tem casguete, lá ele. Eu quero fazer o seguinte aqui, ó. Você falou que tá sem grave, né? Vou te dar só um pedacinho de uma e já vou na outra, tá? Ó, pra você se beijar um pouquinho. Tá um pouco chapado aí, viu? Calma.
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0: sorte, que balança.
1: Ah, e essa já toquei, mas ó, três pessoas pedindo, não tem como, viu?
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1: Vai de novo, bebê.
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1: Música da Megane aí, viu?
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1: Ai, coisinha boa, coisinha maravilhosa. É o seguinte, Praia Brasil, agora são 22 horas e 38 minutos. Vou tocar a saideira pra bater 22h40. Rapaz do céu, esse ao vivo que era pra ser das 20 às 22. Sabotaram a luz do DJ aqui. Fiquei sem luz, cheguei atrasada, mas estamos aí, minha família. Tentaram, mas estamos aí online e roteando na Praia Brasil nessa noite maravilhosa, viu? Meus amores, é o seguinte, o DJ vai lançar aqui a saideira pra vocês. Queria agradecer todo mundo pela presença, todos que estiveram aqui curtindo com a gente na Praia Brasil. Lembrando pra vocês que DJ pra essa semana tá com a agenda aberta, então quem quiser, chama a gente, escolhe a sala que a gente faz a baguncinha do jeito que você quiser, combinado? É o DJ. Aos lindos que estão presentes, uma boa noite pra todos, um beijo e uma excelente semana pra vocês. Que seja esse restinho de domingo um domingo maravilhoso e que essa semana seja uma semana cheia de conquistas pra todo mundo, fechou? Queridos meninos, o DJ vai nessa, se vemos, se falamos, até a próxima, tamo junto demais, saideirinha pra vocês, vem comigo, vem contigo, eu vou nessa, valeu, falou!
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Muito obrigado a todos os convidados. 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

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Nesse exato momento vai começar o casamento do DJ Guga.

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já eu quero agradecer a todos pela presença. Muito obrigado a todos os convidados. Nesse exato momento, vai começar o casamento do DJ Guga.

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0: Segura aí, segura aí, segura aí, que segura aí, que eu tô chegando. Já volto um minutinho.
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0: Que revoada! Vai chamando todo mundo, vai convocando geral, 20 horas e 5, DJ Toy ao vivo aqui, a cores aqui na casa, 100% Papa sintonizado,
1: é,
0: viu?
1: Muito forte.
0: Vai chamando todo mundo, já tem abertura pra gente começar aquela baguncinha maravilhosa. Clica lá na sua caixa de entrada, vai no seu grupo preferido, chama geral, chama amiga pra dançar, amiga, e vem com nós, viu?
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0: Vamos ver, vamos acompanhando. Teste número 2. Teste número 2. 1, 2, 3, 1. Todos sobre 2 com raiz menos 1. Quem que lembra desse na escola aí, viu?
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0: Já, já tem abertura pra gente começar aquela baguncinha maravilhosa. Muito boa noite pra você que tá chegando por agora aqui na Revoada. Vem comigo!
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0: Segundo teste aqui no pancadão, viu?

0: tá.
1: Ai, vai chamando todo mundo. Vamos começar pra valer agora. É 3, é 2, é 1.
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1: Agora sim! Muito boa noite pra você que tá aqui presente na Revoada com DJ Troia ao vivo. Uma salva de pau! Coisa boa, coisa maravilhosa, coisa incrível! Segunda-feira naquele padrão, rapaz do céu, viu? Pra começar a semana bem daquele jeitão, a galera já tá chegando do trabalho, a galera já tá chegando ali. Chegando, não, tem gente que tá indo, né? Tem gente que tá indo pra faculdade, gente que tá chegando ao trabalho, gente que tá trabalhando e tá ouvindo o DJ aqui ao vivo, sintonizado, só no funinho. Só no funinho ou só no cozinho? Pera aí. Boa noite pra você que tá presente por aqui. Alô, Ilua Pantucá, dona Ilua presente aqui fazendo sua presença, tamo junto demais. Alô, Storm Valens, boa noite, meu parceiro Kiri. Alô, Lu, alô, Bruninho da 160, tamo junto demais, meu parceiro DJ High presente por aqui. Dira chegando na casa, alô, Mila, alô, Alone, alô, Gabs, Butterman, mano, tamo junto demais. Olha o Messias aí, marcando presença como sempre, Messias. Tamo junto demais, seja muito bem-vindo por aqui, meu parceiro Meibu. Alô, Snoop e Eldin, bustando pra nós. Ui, coisa boa, coisa maravilhosa, nossa.
5: É muito forte.
1: Tariel chegando por aqui agora, minha parceira Tariel, seja muito bem-vinda. Alô, Bruninha, alô, Paty, alô, Alane, seja muito bem-vindo por aqui, Bibi Perigosa. 5X na área, junto com meu parceiro It's João, tamo junto demais, muito boa noite. Alô, Angel Dark, alô, Ricoso, alô, Losh, alô, Olivia RS, Vini, Biscoito tá na casa, Soy Pobre, Bela, Cookie, Bebezinha. E o povo vindo, o povo chegando e vem colando, viu? Olha só, MC Eloy, Eloniene, Rock, Elo K97, Elo Baby Kai, Sirene, Safari, Japinha, Sally fazendo sua presença. Meu parceiro Demalinha, como sempre aqui, marcando a presença, tamo junto demais, meu parceiro. Alô você, alô Tsuna, alô Asma, alô KR, LFT, alô Fefe, alô Vini, alô Adanquera, alô Tiamat! Muita gente nessa casa maravilhosa, It's.Lis fazendo sua presença, meu parceiro Killer Queen, alô Tarra King 3, alô Zero, alô Eurene, alô Missa, alô Crital e alô você que tá chegando por agora. Sempre, sempre, sempre é um prazer estar compartilhando essa noite maravilhosa de segunda-feira com vocês. Um beijo bem gostoso. Vamos começar a baguncinha de hoje. Hoje aqui é o seguinte, hoje aqui é a bagunça aqui na Revoada pra gente fazer essa segunda-feira uma segunda-feira diferenciada, maravilhosa. E a nossa contratante chegou pro DJ.
6: DJ, eu quero só pancadão hoje, tá? Só pancadão, então pra gente começar. Pra gente começar.
7: Boa noite, piranhas do bar!
1: Boa noite, piranhas do bar! Quem viveu essa daqui viveu, quem não viveu, vou viver agora, porra!

0: O DJ do baile já gosta de tocar nesse pique favelão. 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
1: Ai, bebê, pra testar o som dessa noite maravilhosa, pra gente começar aqui testando o pancadão. Tá bom ou não tá? Cadê a nossa digníssima aqui? Eita, quero, tá bom o pancadão é pouco? Se quiser, já soltamos o grave aqui, filho. Mas você sabe quando solta o grave que não tem que aguenta não, né? A hora que o grave vem, minha amiga, mas aí não tem um.
2: Nossa, bicha, você tá espocando muito, que é isso?
1: Ai, coisa boa, coisa maravilhosa. É o seguinte, você que tá chegando por agora, seja muito bem-vindo. Acabamos de começar aqui o ao vivo, essa baguncinha maravilhosa nessa noite de segunda-feira. Então, você que chegou, seja muito bem-vindo. Vai lá na sua caixa de entrada, vai lá no seu grupinho do HR, chama geral pra comparecer. 68 pessoas nesse momento sintonizadas. Chama geral pra gente chamar todo mundo aí, fazer aquela baguncinha gostosa de segunda-feira. E falando em gostosa, quem que viu os vazamentos de hoje do GTA 6? Quem que tá antenado aí, viu? Só uns pirocópteros ali, uns negocinhos esquisitos. Rapaz do céu, esse negócio do GTA 6 é a novela, viu? Vamos ver o que vai acontecer. Pra quem não tá sabendo, quem não tá acompanhando, estão vazando tudo do GTA 6. Hoje vazaram não sei o que de nudismo lá. Fio, o negócio tá realista, tá?
3: Ah, o negócio é muito forte.
1: O negócio tá realista, bicho. Tá maluco, filho. Que é isso? Mas GTA 6 vai ser da hora. Vamos ver como é que vai ser aí. Tem que ter uma galera que já comprou aqui nesse HR, que eu vi que aquele dia vocês estavam falando. Quem comprou, não sei, né? Eu acho que se fudeu um pouquinho, porque a galera aí tá alucinada com o joguinho. Sabe Deus o que vai acontecer. Ah, mas o povo do HR é o HR, né, pô? A galera aqui é individualista, filho. Aqui é o esquema, é como? Só a High Rise. Falou do GTA 6, os caras ficam loucos aí, tá vendo? Vê como é que é, né? Brincadeira, ó, o povo tá ali, ó, não aguento mais, lança logo, é, minha gente. O esquema é o seguinte, ó, vamos viver, vamos ser feliz, se até lançar, meu amigo, tem tempo. E falando em tempo, tá no tempo da pancadaria, mais ou menos assim, ó.
4: Aí, piranha, já pode balançar a raba que é o DJ Troy que tá na área, caralho.

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1: Ai, que pancadão gostoso, pancadão maravilhoso. É o seguinte, a partir de agora, a partir desse exato momento, não. Pera aí, DJ, segura aí. Segura aí que é o seguinte, vocês sabem, 500 pila, 500G, 500G pra cima, tem direito a musiquinha e ela veio como ela avança.
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1: De novo, vem comigo.
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1: Storm Valens é o nome dela! Arroba Storm Underline Valens está mandando como 500 piletes, mais 500 piletes, um casinho aqui pro DJ! Arroba Storm Valens é o nome dela, meu Deus! Ai, bebê, que é isso aqui, rapaz? Nossa, como diz o ditado, né, minha amiga Storm Valens?
4: É muito forte.
1: Ai, coisa boa, tamo junto demais. Beijo, bebê, obrigado pela doação. Seja muito bem-vinda sempre nesse ao vivo maravilhoso. E olha só, a galera vai convocando. Vai chegando a camponesa, a nossa Troiette, que é isso? Que é isso, nossa Troiette tá na casa aqui presente também no lugar. Um beijo, minha querida, mandando aqui pra nós. Ai, vem de novo. 200 pilete dela, arroba Little Girl. Tamo junto demais, bebê. Tamo junto, obrigado por acompanhar sempre. Ai, que coisa maravilhosa, que coisa gostosa. Daquele jeitão pra gente começar como aquele ao vivo. Vamos ver se a galera vai deixar eu tocar. Vamos deixar eu tocar. Não vou. Rapaz, pera aí. Hoje não vai ter ao vivo pelo jeito, é só musiquinha, viu? 500 pra cima,

0: parceiro João! Que é isso, João? Zera o nome dele, mandando 500 piletes pro DJ! Ai, bebê, arroba, João, tamo junto demais, meu parceiro! Juanzada, que é isso, lindão? Tamo junto demais, seja muito bem-vindo por aqui, obrigado pela doação, meu rei, vamos que vamos! Será que agora vai? Podemos começar agora? É isso, ai, rapaz, cachorro. Coisa maravilhosa!
1: Ai, cachorro!
0: É o seguinte, ó, você que tá chegando por agora, seja muito bem-vindo, DJ Troll, vivo, acabamos de começar, vai convocando geral, é 20 boost aqui só do Snoopy Angel, viu? Nossa senhora, Snoopy Angel tá como? Jogando na cara de todo mundo, meu parceiro, arrebentando, filho, vai tomar. É isso, coisa boa, coisa maravilhosa pra encher essa sala maravilhosa dessa revoada ao vivo nessa segunda-feira, pra gente começar a brincadeira daquele jeitão, fechou? E é o seguinte, a partir desse exato momento, tá liberado no privado do DJ, dj.troia, pode mandar sua mensagem, pode mandar seu pedido de música, pode mandar o seu anônimo, principalmente, minha filha, principalmente, tá? Principalmente...
2: Pode mandar a fofoca atualizada, que o DJ tá por fora de tudo e eu preciso da fofoquinha atualizada, viu? Mas tem que ser...
3: Tem que ser
2: atualizada,
3: tá?
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3: Hoje a tua só
0: tá... Vamos ver quem tem palpite, tá? Quem palpita, quem pediu, viu? Essa aqui, ela sempre, né? É sempre... É sempre a Dona Biscoito, vem comigo, Dona Biscoito!
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0: filósofo japonês muito famoso aí, viu? Fala seu filósofo, rei daquela vila Takavara, lá no Japão. Vila preferida da Biscoito, né, Biscoito?
1: É muito foda.
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0: Alguém entendeu aonde que é pra ir? É só aonde? Acho que... Acho que não deu pra entender. Ah, eu acho que ela falou pouco, viu? Ei, só ontem. Vai, entrou
1: aí! Entrou aí!
0: Novinha, desceu. Hoje a tropa te pega essa foto, ela pega. Vai deitada, vai aquela cara.

Ai, bebê, pra gente começar aquecendo aqui essa segunda-feira maravilhosa aqui pra testar a baguncinha, os pickups aqui nevoada, tá testada, tamo junto demais, viu? Pedidos de música liberado, mensagem anônima, vocês sabem, é só mandar aqui pro @dj.troia e mandaram aqui pro DJ que tá liberado fofoca aí, ó. Tá liberada a fofoca, só não pode farpa, viu? Então não pode farpa porque tem umas pessoas contra Tini Bananini. Mas esses também. Aí pode fofoca, não pode farpar. Aí não pode farpar, mas... Aí vocês estão me segurando. Eu tô parecendo aqueles caras. Sabe aqueles caras que vão pra solitária? Os caras ficam loucos, os caras ficam amarrados. Tô amarrado, filha. Tô amarrado aqui. Eu tô totalmente aqui amarrado. Louco, entendeu? Louco aqui pra ficar sabendo da fofoca, mas não pode farpa. Aí, meu amigo, aí vocês. Eu vou falar nada, eu vou falar que é o seguinte, ó. Se uma já é bom. Três então, meu filho. Diferente dos iguais, ó.

0: nenhuma é boa, meu amigo. Três é bom demais, vem com nós, ó.
1: Ô,
2: Magalhães!
0: Ai, de Troia! Sempre lotada, alô, Stephanie!

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0: que é isso aqui, rapaz do céu? Vai tomando o pedido da Stephanie, aquele pancadoves que nessa segunda-feira maravilhosa, viu?
1: Muito forte.
0: E é que é segunda-feira, né, meus lindos e lindas? Início de semana, todo mundo trabalhou, tem vagabundo que não trabalha, que eu sei também. Tem gente que só vive aí, só vive do online, né, fazendo as coisinhas e não trabalha. Um beijo pra vocês, nossos telespectadores que estão vindo por aqui agora, na revoada ao vivo aqui com DJ Troia nessa segunda-feira maravilhosa, fechou? Vamos dar uma olhadinha nesse chat maravilhoso, quem que tá por aqui? Olha só, galerinha, tudo aqui embaixo, que presente, que é esse mundo de branco ali, ó, tá pegando fogo. Sambers, eles e Grant, que é esse? Eita, o que tá acontecendo aqui, fia? Ó, boquinha. Ah, dona Sambers, ao vivo? Peguei no flagra, tá, viu? Só se for eu beijando a Lisa, tá vendo? Eu tô falando, pô, esse chat aqui, esse é... Mas pega ao vivo, bebê, tá maluco? Ó, vamos dar uma olhada por aqui, lá embaixo, dealer aqui. O que é isso aqui? Mandando muitos fogos, Dom Dealer. Olha só, lá no canto da direita, lá, o pessoalzinho tá como? Senhorita Belínia, pessoalzinho curtindo por aqui. A guerra no Brasil. Não tem muito o que falar, viciado nessa. Essa é boa, né, Stephanie? Essa aí é braba, viu? Arrancadão pra gente começar daquele jeito do submundo, rapaz. Tô pegando no flagra essa galera aqui. E é o seguinte, ó, tá liberado o privado do DJ, tá? Quem quiser mandar, fica à vontade. Músicas anônimas, atualizar seu foco pro DJ, pelo amor de Deus. Tô por fora de tudo, por dentro de nada. Aumenta o som e vem com nós, mais ou menos assim, ó.
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3: Sabe não? É ele mesmo, o brabo, porra. Maestro da putaria, caralho.

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1: Peraí, segura aí. Cadê os administradores da Revoada? ADMs da Revoada, apaga a luz aí, por favor, aqui da sala. Apaga a luz da sala, por favor. Deixa tudo no escurinho que é agora, meu amigo.
2: É muito forte.
1: Agora a pancada rola, tá?
3: Vocês sabem o hino?
1: Deixa tudo no escuro aqui, viu?
3: Vamos mudar o que faz.
1: Tudo no escurinho, Revoada, vem comigo, manda fogo nesse chat aí.
2: É muito forte.

0: É o seguinte, ó, vou fazer uma pergunta pra vocês, é uma pergunta simples, rápida, direta e objetiva. Na casa do seu Zé, alguém aqui sabe o que que acontece na casa do seu Zé?
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0: Hoje vai rolar o que na casa do seu Zé?

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balança o peitinho, mas aqui na sala da revoada, meu amigo, tem que mudar essa letra aí. É mais pra balança o peitão, tá? Porque vocês sabem, né? Vocês sabem, não sabem?

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1: Ai, bebê, que pancadão gostoso, maravilhoso é esse aqui nessa noite de hoje. Olha só. Pera aí. Pecado? Não. Pecado, vem aqui rapidinho aqui, por favor, velho. Vem aqui rapidinho aqui do meu ladinho, por favor. Só pra ver um negócio aqui que eu acho que eu tô vendo coisa, viu? Eu acho que eu tô vendo coisa. Pecado. Dá uma voltinha pra ele. Vai um pouquinho pra frente. Pecado do céu, que é isso, rapaz? Ô, pecadão, que é isso aí? Logo você, meu rei. Logo você, pecadão. Vai dar de calcinha aqui na remoada ao vivo. Ah, não, né? Que isso,
2: cara?
1: Rapaz.
2: Além de linda, era demais. Eu virei gay. E assumi.
1: Logo você, pecado.
3: Tá sabendo que você gosta de rapazes? Tá sabendo, tá?
4: Eu acho que tá.
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1: alvinos. Mulherada tá pedindo teu treino de glúteo, pecado. Que o negócio tá saliente, viu?
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0: trai na frente, que isso? Alô, Storm Valley! Storm Valley! De novo! Mandando 300 pila aqui pro DJ, arroba Storm Valley, já é ela, viu? Tamo junto demais, bebê!
1: Vem, gostoso. 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
0: Ah, rapaz do céu, o que é isso aqui que tá acontecendo nessa noite maravilhosa, hein? Tá chegando anonimatos aqui pro DJ Troia, olha só. Anônimo pro KV, nossa gato, eu escutando esse beat só e tava imaginando nós dois nesse movimento dentro do quarto, que é isso? KV, rapaz, o KV, velho, KV, você tá vivendo, não tá, meu rei? Fala pra lá, não minta, velho. Você tá vivendo, não tá vivendo? Sem mentir, hein, pai? Isso aqui, rapaz do céu, olha só, anônimo pra biscoito. Gatinha, sabe aquele castigo que você tá merecendo? Vamos resolver isso o mais breve possível. Nossa.
2: Tofa, é muito forte.
0: Biscoito. Já não gosta, né, biscoito? Não gosta, né, fia? Ai, meu Deus do céu, vem comigo, olha só, tem mais mensagens por aqui, anonimato, anônimo pro Demalia. Acho bom você guardar energia pra mais tarde, porque eu não pretendo ter nenhuma piedade de você na minha cama, vida. Que é isso? Nossa!
2: É muito forte.
0: Rapaz do céu, Demalia, hoje tem, viu? Hoje dá pra buscar, ó. Que é isso, Storm Valley tá com a porva, viu?

0: Já pode dar uma sarraba que é DJ Trog, tá na área, caralho.
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1: Pergunta pra quem entende essa pega piquera.
2: Anônimo pra biscoito, gata. O bom que você tem várias vidas e eu posso. Eita!
1: Coloca na
2: pera aí! Pera aí! Segura que esse aqui nem eu entendi, tá? Anônimo pra biscoito. Ô, gata, o bom que você tem várias vidas, eu posso te encher de paulada. Rapaz... Calma aí, Anônimo. Paulada na cara, pesada na cabeça. Vai, biscoito!

0: Sucesso com a mulherada, que é isso, povo do céu? Vem comigo, vem contigo, vem com nós, 21 horas dessa noite maravilhosa, vamos até as 22 horas. Olha, o povo aqui tá quietinho hoje, né, povo? Tá quietinho, cadê as confusão que eu vou te pegar, vou te arrastar, vou te levar não sei aonde, vou te amordaçar não sei aonde, vou enfiar uma maçã não sei aonde. É, o povo... A galera tá falando, começou a zonar um estranho, mas hoje tá tranquilo, tá? Se pegar final de semana aqui, meus amigos... Só quem viveu o final de semana com o DJ nas cantadas ao vivo, ouviu, tá? Ouviu e foi só, ó.
1: É muito forte.
0: É grosso em cima. Grosso em cima de grosso, filho. Tá maluco, que isso, ó. Ai, você que tá chegando por agora, seja muito bem-vindo. DJ Troia presente por aqui. Vamos até as 22 de muita bagunça. Tá tudo liberado. O que você quiser, pode mandar aqui pro DJ Troia. Literalmente o que você quiser.